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que o dia mais triste do teu futuro não seja pior que o mais feliz do teu passado. Que o teto nunca caia sobre ti e que os amigos debaixo dele nunca partam. Que sempre tenhas palavras cálidas em um anoitecer frio e uma lua cheia em uma noite escura. E que um caminho se abra sempre à sua porta. Que vivas 100 anos, com 1 ano extra para arrepender-te. Que o Senhor te guarde em suas mãos e não aperte muito seus dedos. Que teus vizinhos te respeitem, que os problemas te abandonem.

os anjos te protejam e o céu te acolha. E que a sorte das colinas celtas te abrace. Que as bênçãos de São Patrício te contemplem. Que os teus bolsos estejam pesados e o teu coração leve. Que a boa sorte te persiga e a cada dia e cada noite tenhas um muro contra o vento, um teto para a chuva, bebida junto ao fogo, risadas que consolem aqueles a quem amas. E que teu coração se preencha com tudo o que desejas. Que Deus esteja contigo e te abençoe. Que vejas os filhos dos teus filhos. Que o infortúnio te seja breve e que te deixe cheio de bênçãos. Que não conheças nada além da felicidade desse dia em diante. Que Deus te conceda muitos anos de vida. Com certeza, Ele sabe que a terra não tem anjos suficientes. E assim seja a cada ano, para sempre, para sempre, para sempre.

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3: Bom dia para você, excelente segunda-feira, boa semana. Eu sou o Celso Costa e nós vamos a partir de agora começar essa história dessa segunda semana de junho. É um prazer e uma alegria ter você aqui na programação da Morena FM, a sua rádio Easy de Campo Grande. Segunda-feira, 8 de junho de 2026, está no ar o Rap Day até às 6h30 da manhã com Kerry Lucas, Dance with You. Bom dia!

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Morena FM, 5:30 da manhã. Hora do clima no comecinho de semana, na segunda-feira. E nos próximos dias, 16 graus agora. A umidade do ar em 68% nesse momento. Temperatura máxima para hoje prevista de 28 graus aqui para Campo Grande. Sol com muitas nuvens durante todo o dia, com períodos de céu nublado. Noite com muitas nuvens, mas sem possibilidade de chuva, tá bom? Então hoje não deve chover não, mais uma vez, né? O sol vai nascer daqui a pouquinho às 6 horas e 9 minutos e fica por aí até às 5:05 da tarde. A lua é minguante. Amanhã, terça-feira, sol com muitas nuvens durante o dia, com períodos de céu nublado. Noite com muitas nuvens e uma leve possibilidade de garoa para amanhã, para terça-feira, tá bom? Temperatura máxima de amanhã também 28 graus. A temperatura cai um pouquinho na quarta-feira, a mínima de 19, um pouco maior que a de hoje, né? Que é de 16. Mas sol com muitas nuvens e de manhã com chuva forte à tarde. Volume de chuva de até 9 milímetros na previsão do Climatempo. Noite também com pancadas de chuva, portanto, na quarta-feira durante a tarde e a noite deve chover aqui em Campo Grande. Na quinta-feira também com chuva rápida durante o dia e durante a noite com volume maior de chuva. Então a partir de quarta-feira teremos 3 dias mais chuvosos por aqui em Campo Grande, com temperaturas caindo um pouquinho mais pro final de semana, tá bom? Rick Astley, Never Gonna Give You Up. No Happy Day.

Morena FM, and Gibb, I Just Want To Be Your Everything. Também ouvimos The Monkees, George Harrison, Rick Ashley e muito mais. Gente de muito talento começando amanhã trazendo música pra você. Hoje, dia 8 de junho, Dia Mundial do Meio Ambiente, importantíssimo. Data mais emblemática de hoje, momento crucial para a gente promover a reflexão, né, sobre a preservação dos recursos naturais. É isso mesmo? Não, isso foi na, foi na sexta-feira. Viaja não, seu senhor. Hoje é dia do oceanógrafo, profissional que estuda a conservação e o manejo dos oceanos. Oceanos dos ecossistemas marinhos, para ser mais exato. Né? Também dia nacional do citricultor, que é produtor de fruta cítrica, laranja, limão, acerola, enfim. Setor no Brasil que é um dos maiores potências globais de exportação. Né? A gente exporta muito suco de laranja, por exemplo, muita laranja para fora também. E hoje, mundialmente, é Dia Mundial dos Oceanos, que foi criado durante a Eco 92 e oficializado pela ONU. E os aniversariantes de hoje são... tem muita gente importante fazendo aniversário hoje. O Mickey Hucknall, ele nasceu em 1960, é o vocalista do Simple Red. É um líder icônico, grande artista, se apresentando até hoje com muita qualidade, uma história de vida maravilhosa. Parabéns ao Mickey Hucknall do Simple Red. Também o Nick Rhodes, nasceu em 62, no dia 8 de junho, tecladista e cofundador do Duran Duran. É um dos grandes artistas de todos os tempos, grande tecladista, referência mundial. E no Brasil, hoje é aniversário do Seu Jorge, ele nasceu em dia 8 de junho de 1970. Grande Seu Jorge. Daqui a pouquinho tem muito mais músicas aqui na programação da Morena FM.

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0: não precisa ser quantitativa. Não é a quantidade, amigos, mas a qualidade. Por isso, inúmeras vezes nos sentimos sozinhos, mesmo rodeados de outras pessoas ou com centenas de amigos virtuais. A solidão crônica, ela impacta a mente e afeta diretamente a saúde mental, causando ansiedade social paradoxal, aquela que traz um medo de viver em sociedade. A depressão traz risco de suicídio, um declínio cognitivo com maior risco de demência, principalmente nos idosos, transtornos do sono, diminuição da imunidade, abuso e dependência de álcool, tabaco, drogas ilícitas, jogos online, pornografias, redes sociais compulsivas na tentativa de anestesiar o vazio. Mas isso tudo vai agravando o problema. Na verdade, precisamos redesenhar o uso da tecnologia e reconhecer o direito à solidão saudável, ou seja, nem toda solidão é patológica. A solidão bem administrada não é solidão, é solitude. Mas parece que estamos vivendo a solidão acompanhada na era da hiperconectividade, que é o momento atual. É um paradoxo facilmente explicado pela qualidade do passado versus quantidade do presente. No passado era muito mais saudável, as relações eram mais saudáveis. Temos hoje a necessidade, como sempre tivemos, de ser vistos e ouvidos, de compartilhar nossos medos, alegrias e tristezas, de compartilhar o toque, ainda que virtual, mas aquele que alcança a alma.
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2: Tremor de 7,8. Vídeo mostra prédios caindo durante terremoto nas Filipinas. O tremor atinge ilhas e há alerta de tsunami. 4 pessoas morreram. Após novos ataques entre Irã e Israel, Teherã culpa os Estados Unidos por violações do cessar-fogo. Netanyahu ignora apelo de Trump e volta a atacar o Irã. E o petróleo já subiu por conta disso, né? Está com alta de mais de 3%. E aqui no nosso quintal, eleição no Peru. Keiko Fujimori, né? A filha do ex-ditador Fujimori, lidera com 50,42%. Sanches tem 49,58%, 90% das urnas apuradas na eleição presidencial do Peru.
3: E a crise política na Bolívia ganhou um novo capítulo neste fim de semana. O Congresso do país aprovou uma lei que regulamenta a adoção de estados de exceção em situações de conflitos internos, desastres naturais ou ameaças à segurança nacional. A medida foi proposta pelo presidente Rodrigo Paz em meio a uma onda de protestos que já dura mais de um mês e pede a renúncia do chefe do estado. A nova lei não decreta imediatamente o estado de exceção, mas cria regras para que o governo possa adotá-lo. Entre as previsões está a possibilidade de emprego das Forças Armadas em apoio à polícia. A Bolívia enfrenta bloqueios de estradas e manifestações que já provocam escassez de alimentos. 7 horas e 1 minutinho, vamos seguir para mais um intervalo. Você fica com a gente na Morena FM 107,1. Na volta do bloco tem mais notícia para você. O nosso intervalo é bem rápido.
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3: Já estamos de volta, são 7

0: 7h03. Você que estava ouvindo o nosso bloco anterior viu que a gente ficou de checar uma informação para você sobre o drive-thru da sustentabilidade, que vai oferecer oportunidades de capacitação, como o curso de pizza, e também vai ser um local para você doar agasalhos que você não esteja usando mais, né? É 12 e 13, então sexta e sábado mesmo, tá bom? As datas estavam certas, data da semana que nós erramos.
1: E os dias da semana.
0: Os dias da semana errados. É isso. Então errado. É sexta e sábado, 12 e 13 de junho. Vamos seguir por aqui. A Caixa ampliou o acesso ao crédito para a reforma de imóveis e também anunciou uma nova modalidade que permite o uso do FGTS para renegociação de dívidas. Para explicar como essas medidas funcionam e o que muda para os trabalhadores, nós vamos conversar ao vivo agora com Augusto César Villalba, superintendente da Rede da Caixa em Mato Grosso do Sul. Bom dia, superintendente. Obrigada por nos receber aqui no estúdio.
2: Bom dia.
0: Tudo bem?
2: Tudo jóia.
0: A principal novidade é a possibilidade de usar recursos ligados ao FGTS para renegociar dívidas. Como é que essa modalidade vai funcionar na prática?
2: Isso. O trabalhador ele pode usar até R$ 1.000 ou 20% do saldo do FGTS, o que for maior. No aplicativo do FGTS, ele autoriza o banco a olhar o saldo, a ter o valor que ele tem disponível, e aí ele pode usar esse valor em negociação com a entidade que ele estiver negociando, seja na Caixa ou outro banco que aderiu ao Desenrola.
0: Então é um ou outro valendo o de maior valor.
2: O de maior valor.
1: Superintendente, quais são os tipos de dívida que podem ser incluídas nessa negociação?
2: Dívidas de cartão de crédito, dívidas comerciais. Na Caixa, especificamente, também existe a possibilidade do FIES, que é uma linha também que era bastante procurada para renegociação, que a gente chama aqui dos FIES mais antigos, dos contratados até 2017.
0: Mas tem um critério também de quem pode participar, né? Tem que ter uma renda chegando até X, é isso?
2: Isso. O limite são pessoas com renda até 5 salários mínimos, que daria em torno de R$ 8.100, renda isso. Mensal.
1: E sempre com aquela preocupação da nova, do novo parcelamento ser, vamos dizer assim, factível, né? Do cidadão conseguir pagar adiante da renda dele, né?
2: O Desenrola ele tem esse efeito de dar o desconto. Os descontos podem chegar a 90% do valor da dívida para que ele permita quitar, né? Lembrando também que quem optar por essa renegociação, ele fica com o CPF bloqueado para entrar no site das BETs, por exemplo.
0: Ah, sim, porque a ideia é que ele saia completamente dessa dívida, né? Quais são as principais vantagens para o trabalhador que opta por essa modalidade em vez de fazer uma renegociação convencional?
2: O desconto é uma boa oportunidade. A taxa de juros também, que normalmente é uma taxa de juros diferenciada, uma condição dele fazer, a possibilidade de utilizar o fundo de garantia, então são inúmeras vantagens. Para as operações na Caixa que não se enquadram no Desenrola, seja pelo tipo de dívida ou pela faixa de renda, também existem descontos disponíveis no site da Caixa.
1: Superintendente, como é que está a procura?
2: A procura, vamos dizer que ela está média, porque assim, as pessoas, até a forma da divulgação da entrevista, a gente agradece, é uma forma da informação chegar às pessoas, né? Porque a pessoa não tem a informação que está chegando, acha que não atende, e é muito fácil a pessoa verificar se o nome dela é atendido ou não, porque existe o site do Desenrola, do próprio governo, que ele pode ir lá digitar o CPF e ver se ele está enquadrado nessas condições de desconto.
0: Olha que informação boa, hein?
1: Quer dizer,
0: como se fosse fazer uma avaliação de CPF.
1: Isso. Sabendo se pode participar da negociação.
2: Exatamente.
0: Então, isso já responde aqui o que seria a minha próxima pergunta, de como que o cidadão verifica se ele é elegível ou não, né? Dos canais para verificar e fazer essa solicitação.
2: Tem o site do Desenrola, o aplicativo do Desenrola, que engloba todos os bancos aí que estão participando, mas no próprio site da Caixa também, no aplicativo da Caixa, vai ter lá o banner para ter o acesso. Existe um telefone também, que é o 4004-104-0104, que é da Caixa, né? Então, nos telefones também é possível e também nas agências.
0: Olha, facilitando a vida do cidadão, como está acontecendo agora, com uma avaliação simples que ele consegue ver se ele é elegível para o programa ou não, que é digitar o CPF ou nesses canais oficiais, quais são os cuidados que o trabalhador deve ter antes de fazer aí, de solicitar esse recurso, por exemplo? Porque os golpistas aproveitam de todas as maneiras, né? Surgiu um produto novo. Para que ele possa sair das dívidas, os golpistas já começam a trabalhar com sites que não são oficiais, sites falsos, com busca via WhatsApp, olha, tá aqui, esse é o link para você acessar. Como é que vocês estão trabalhando essa informação para evitar os golpes?
2: O que a gente recomenda sempre é utilizar o site oficial da Caixa para as negociações da Caixa, entrar no site oficial do Desenrola do Governo Federal, não fazer nenhum pagamento que receba informação por WhatsApp, por SMS para fazer pagamento, né? E procurar o próprio banco mesmo, a entidade que tem a dívida para facilitar.
0: A Caixa não está procurando as pessoas para fazer. Não, a Caixa está mandando algum tipo de aviso de que aquela pessoa é elegível para...
2: Hoje, cada vez mais, quem tem conta na Caixa tem o aplicativo de internet bank da Caixa.
0: Né?
2: Através do aplicativo pode vir lá o aviso. Né? Oficialmente, não.
0: Não. Então, gente, chegou no seu WhatsApp aí, no seu golpe, SMS, né? Pode ser um golpe. E não pede dinheiro para a pessoa pagar para poder ter acesso a isso, né?
2: Não, a vantagem da...
1: cidadão já está numa situação difícil e ainda vai ter que pagar para participar da negociação.
0: Nem que seja um valor lá, R$20, você precisa desbloquear isso aqui. Não existe isso.
2: Excelente alerta, né? Para o golpista, 1.000 pessoas pagando R$20, ele tirou 20 mil reais. Tá? Assim, não...
1: Augusto César Villalba, superintendente da rede da Caixa Econômica aqui em Mato Grosso do Sul. A gente disse lá no comecinho que nós também... iremos falar de um outro assunto. A Caixa também ampliou as condições do programa Reforma Casa Brasil. O que mudou para acessar essa linha de crédito?
2: O que mudou, Tonhão, foi a ampliação da faixa de renda. Agora pode para famílias com renda até R$13 mil ao mês. O valor a ser contratado também, ele pode chegar agora até R$50 mil e o prazo de pagamento em 72 meses. A taxa de juros também houve uma redução, ela está em 0,99 ao mês.
0: E quais os tipos de reformas que podem ser financiadas, quais as condições, os juros o senhor já disse, mas como os interessados também contratam esse serviço?
2: Esse é bem abrangente, você pode colocar energia solar, pintar, ampliar, pode ser para pagar material de construção, para pagar mão de obra, para pagar projeto, não é necessário o projeto anterior, o imóvel não fica hipotecado à Caixa, é uma linha bastante abrangente do que fazer na casa, né?
0: Muito bem. Bom. Nós conversamos, como o Tonhão disse, com Augusto César Villalba, superintendente da Rede Caixa em Mato Grosso do Sul. Muito obrigada pelos esclarecimentos. Uma ótima semana para o senhor.
2: Obrigado, bom nós dia. Agradecemos. Bom dia.
1: 7:09, vamos falar de mercado de trabalho. A Vivian Krajewski, que chega agora com as oportunidades para essa semana, Vivian.
3: Isso, Tonhão. A semana começa com boas oportunidades para quem está em busca de uma colocação no mercado de trabalho. A Fundação do Trabalho de Mato Grosso do Sul, a Funtrab, está ofertando 2.438 vagas de emprego em todo o estado. Entre as oportunidades estão 14 vagas para assistente administrativo, tem também para coletor de lixo, motorista de caminhão, servente de obras e para vigia. Aqui na capital também tem vagas para auxiliar de escrituração fiscal, engenheiro mecânico, instalador de alarmes residenciais, fiscal de caixa e camareiro de hotel. Os interessados podem procurar a sede da Funtrab, que fica na rua 13 de maio, 2773, no centro. O atendimento acontece daqui a pouco, às 7:30 da manhã e vai até às 5 da tarde. É importante levar o RG, CPF, carteira de trabalho. Também é possível buscar atendimentos nas unidades da Rede Fácil, lá no Aerorancho. O atendimento é das 8 da manhã ao meio-dia e da 1 até as 4:30 da tarde. Já no Bosque dos Ipês, funciona das 10 da manhã à 1 da tarde e das 2 às 6 da tarde. E atenção que aqui em Campo Grande também, a FUNSAT está com 1.378 vagas abertas nesta semana. Entre as oportunidades, estão vagas para armador de ferros, operador de caldeira, leiturista, acabador de mármore e granito e conferente de notas fiscais. A FUNSAT também oferta 972 vagas para candidatos sem experiência profissional. Tem oportunidades também para atendente de lanchonete, caseiro, motorista de caminhão, operador de processo de produção e vendedor interno. Além disso, são 57 vagas exclusivas para pessoas com deficiência, incluindo funções como auxiliar de confecção, empacotador à mão, repositor de mercadorias e auxiliar de limpeza. O atendimento na FUNSAT acontece das 7 da manhã às 4 da tarde. A agência fica na rua 14 de julho, 992, Vila Glória. E claro, a gente deseja aí uma boa sorte a todos. Volto com vocês.
0: Obrigada, Vivi. Uma informação importante que você, desde o final de semana, talvez já esteja sabendo, mas para você que não sabe, você vai se manter bem informado nessa segunda, porque a gente precisa reforçar isso. Quem não se inscreveu no Enem ganhou mais tempo para garantir a participação na edição deste ano, viu? O Ministério da Educação prorrogou o prazo de inscrição até 12 de junho, até a próxima sexta-feira. A mudança vale para os pedidos de atendimento especializado e uso de nome social também. As inscrições são feitas exclusivamente pela página do participante. A taxa de inscrição continua em R$ 85,00 e agora pode ser paga até 17 de junho por boleto, PIX, cartão de crédito ou débito em conta. Mesmo com a prorrogação, as datas da prova, das provas, né, elas não mudam. O exame será aplicado nos dias 8 e 15 de novembro em todo o país.
1: 7 horas e 12 minutos começam nesta segunda-feira em Campo Grande os cursos de graça de design de sobrancelhas e informática básica oferecidas pela Secretaria de Justiça, aliás, pela Secretaria Executiva da Juventude. Os cursos vão ser ali no CRAS da Vila Nasser. Já as aulas de informática básica vão ser na sede da Sejuve, que fica na Afonso Pena, né? As capacitações fazem parte das ações voltadas à preparação de jovens e adultos para o mercado de trabalho. As vagas disponíveis foram totalmente preenchidas. Quem não conseguiu uma vaga nesta edição deve ficar atento aos canais oficiais da Sejuve, onde vão ser divulgadas novas turmas e outras oportunidades de capacitação ao longo do ano.
0: Seguimos por aqui com mais um processo seletivo. A UFMS está com inscrições abertas para um processo especial do curso de licenciatura em computação. São 160 vagas gratuitas distribuídas entre Campo Grande, Coxim, Corumbá e Ponta Porã, com o início das aulas no segundo semestre deste ano. Curso será presencial, à noite, com duração de 8 semestres. As inscrições podem ser feitas até 26 de junho pela plataforma Quero Ser UFMS. A prioridade é para professores e profissionais da educação que atuam na rede pública. Caso as vagas não sejam preenchidas, aí candidatos que tenham feito o Enem, o vestibular ou passe da UFMS nos últimos anos podem tentar essa inscrição. O curso prepara professores para trabalhar com educação digital, pensamento computacional e uso de tecnologias em sala de aula. Resultado final está previsto para 10 de julho.
1: O que era para ser apenas uma visita a um presídio se transformou em um momento inesquecível para uma família aqui de Mato Grosso do Sul e para quem estava no lugar e no momento certo, né? Uma mulher entrou em trabalho de parto durante o horário de visitas na penitenciária estadual de Dourados e deu à luz com a ajuda das policiais penais. Segundo a Agência Estadual de Administração do Sistema Penitenciário, a gestante começou a sentir contrações fortes e não houve tempo de levá-la a uma unidade de saúde antes do nascimento. Servidores prestaram os primeiros atendimentos e auxiliaram no parto até a chegada de um médico. Mãe e bebê foram encaminhadas para um hospital e passam bem. Em meio à rotina de segurança e vigilância, o dia terminou com um choro do recém-nascido, alívio e emoção para todos os envolvidos.
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0: Mari Kenese, da redação multiplataforma da Rede Mato Grossense de Comunicação, traz a primeira notícia dela, vindo do portal Primeira Página. Oi, Mari, bom dia, boa semana.
5: É isso, Bruna, bom dia. Bom dia, Tonhão, bom dia, ouvintes. Vamos ao primeiro destaque desta manhã aqui da redação do Primeira Página, com uma mudança importante na legislação brasileira. Já está em vigor uma lei sancionada nesta segunda-feira que passa a tratar como crime o exercício ilegal da medicina veterinária. Na prática, isso significa que pessoas sem formação ou sem registro profissional não podem atuar como médicos veterinários. Quem descumprir a regra poderá responder criminalmente com pena de detenção de 6 meses a 2 anos. A nova lei também endurece as punições quando a atuação irregular causar danos. Se houver lesão ou morte de animais, o responsável poderá responder por maus tratos. Outro ponto importante é que profissionais com registro suspenso ou cancelado que continuarem atendendo também poderão ser enquadrados no crime. É isso, pessoal. Volto com vocês.
1: Vocês tão bons.
0: Obrigada, Mari. Obrigada. Daqui a pouquinho você volta com mais notícia, tá bom? São 7h18. A gente vai para mais um intervalo. Na volta do bloco vem mais notícia para você. Nós vamos falar que o domingo foi marcado por fé e emoção para católicos de Campo Grande, porque um ícone que tinha saído do nosso estado para ser restaurado voltou para dentro de uma paróquia muito importante. Até já.

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1: A Avenida Doutor Paulo Machado já tem um ponto de retenção no cruzamento com a Avenida Mato Grosso. Na 26 de agosto tem alto fluxo desde um pouco antes da Avenida Ernesto Geisel e essa lentidão vai até a Rui Barbosa. Na Antônio Maria Coelho houve um acidente em frente à Escola Maria Constança de Barros Machado, mas nesse ponto não tem trânsito lento não. Situação difícil está agora para quem pega Duque de Caxias. Lá o tráfego segue bem lento no sentido centro e por perto as ruas Joaquim Dornelas e Avenida Prefeito Lúdio Martins Coelho também estão intensas. Volto com vocês.
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2: Vamos lá, hoje tem IPCS da primeira quadricemana de junho, a divulgação da FGV, o Banco Central divulga o Focus, né? Também tem o resultado parcial da balança comercial de junho, tá bom? No último pregão da semana passada, a Bolsa caiu, né? Voltou a cair 0,77%, agora perdendo a casa dos 170 mil pontos, né? 169 mil e 19 pontos. A Bolsa perdeu mais de 30 mil pontos em pouco mais de 3 meses, né? O dólar subiu bem. Dólar que teve abaixo dos 4,90, hoje está em 5,15, com a alta de sexta-feira de 1,78%. Aqui em Mato Grosso do Sul, boi gordo, na região central, livre de fundo rural, a arroba está em R$ 314,78, segundo a Famasul.
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2: Bom dia, 7h20.
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3: Domingo marcado por fé e emoção para católicos de Campo Grande, o ícone de Nossa Senhora do Perpétuo Socorro retornou a Mato Grosso do Sul após passar por um processo de restauração em São José dos Campos, no interior de São Paulo. A recepção aconteceu na Esplanada Ferroviária, local que guarda importância histórica para a devoção à padroeira no estado. Foi ali que, em 1930, chegaram os missionários redentoristas responsáveis por difundir a devoção à Nossa Senhora do Perpétuo Socorro no nosso estado. Durante a cerimônia, o ícone restaurado foi apresentado aos fiéis e recebeu um broche com grãos de terra dos 79 sul-mato-grossenses, dos 79 municípios sul-mato-grossenses, em um gesto que representa a união do povo com a padroeira. Em seguida, a imagem foi levada em procissão até o Santuário Estadual de Nossa Senhora do Perpétuo Socorro, acompanhada por devotos. Muitos se emocionaram com o retorno do ícone ao santuário, que teve as cores e detalhes originais recuperados. Essa restauração faz parte das celebrações dos 160 anos de devoção à Nossa Senhora do Perpétuo Socorro e antecede a nona festa da padroeira, que acontece já no dia 19 de junho.
2: Muito bem, 7 horas e 21 minutos. Uma pesquisa do Procon revela que entre os produtos tradicionais das festas juninas pode haver variação de preços de até 266% aqui em Campo Grande. Os itens demandam atenção nas gôndolas, como amendoim cru, pé de moleque, cachaça, pacote de fubá e o vinho. Para quem busca montar um cardápio baseando-se nos valores médios, os dados coletados estão sujeitos a alterações e confirmam a necessidade de se comparar os preços. O secretário executivo do Procon, o Ângelo Motti, explica que os consumidores devem ficar atentos ao prazo de validade dos produtos e sempre exigir a emissão da nota fiscal.
4: Bom, esse ano a pesquisa do Procon sobre os itens das festas juninas cobriram 803 produtos, tendo uma gama bem diversificada de produtos para os nossos consumidores se orientarem na variação dos preços. Os preços que oscilaram mais foram a canela em pó com 266% de variação, o amendoim cru 146% e o pé de moleque, que é um item bastante procurado nessa época, que chega a quase 119%. Aqueles que tiveram menor variação, assim mesmo, mostram uma variação muito alta. O flocão, por exemplo, 77%. O vinho tinto suave, 85%. E a canela em rama, quase 100% de variação. Então é importante o consumidor se mirar nessa pesquisa para ele saber quais são os estabelecimentos que estão praticando os melhores preços e com menor variação de preços também.
3: Moradores de Mato Grosso do Sul com dificuldade de locomoção já podem emitir um novo RG sem sair de casa. Esse serviço é oferecido pelo Instituto de Identificação da Polícia Científica e atende pessoas acamadas, internadas ou que vivem em instituições de acolhimento. Esse pedido tem que ser feito por familiares, cuidadores ou pela própria instituição onde a pessoa está. Só que a solicitação deve ser feita no posto de identificação mais próximo, que vai avaliar o caso e organizar a coleta dos dados necessários para a emissão desse documento. A Carteira de Identidade Nacional é importante para o acesso a benefícios sociais, aposentadoria, tratamentos de saúde e outros serviços. A primeira via é de graça e o novo documento usa o CPF como número único de identificação. Tonhão, sexta-feira nós falamos sobre esse assunto lá no MS1, porque você deve estar lembrado, no mês passado, em maio, foram 2 dias de mutirões no final de semana, lá no Shopping Norte Sul, para retirada desse documento. E bombou, foram 150 senhas distribuídas tanto no sábado quanto no domingo, com fila sendo montada na frente do shopping às 4 horas da manhã. Então as pessoas saíram correndo para pegar, porque era fim de semana, e pouca gente sabe que esse RG ele é feito aos sábados também. Então quem precisa disso e consegue, por exemplo, no sábado à tarde, consegue fazer esse agendamento para os shoppings, porque há o atendimento no sábado. Então, às vezes, por falta de informação, as pessoas acabam correndo, né? Tudo bem, foi demanda espontânea, chegava, pegava a senha e fazia, e para você tirar o seu novo RG, você precisa agendar. Então, se organize. A agenda de julho já está aberta. Você consegue acessar o site da Sejusp, fazer o seu agendamento para julho, e inclusive para os locais que atendem aos sábados de manhã e à tarde, e encontrar aquele horário que vai ser fácil para você. Lembrando que, às vezes, sobram senhas durante o dia. Por exemplo, o Tonhão foi lá, marcou e não foi no dia agendado. Aí essa senha sobra para demanda espontânea. Mas é uma tentativa, tá? Então, se você está passando pelos shoppings ao sábado, passe por lá, veja se tem algum número, alguma senha que está sobrando para que você possa fazer. Se não, já pegue a informação para você agendar para o próximo mês.
2: 7h25, perseguir alguém pela internet pode parecer algo distante, mas essa prática é crime no Brasil desde 2021. Conhecido como stalking, o ato vai além de apenas acompanhar publicações nas redes sociais. O crime acontece quando a perseguição é insistente e repetitiva, com ligações frequentes, envio excessivo de mensagens, comentários constantes e até a criação de perfis falsos para continuar o contato após bloqueios. Em alguns casos, o perseguidor também usa programas espiões, chamados de stalkwares, para monitorar a rotina da vítima. Esses aplicativos podem dar acesso à localização, histórico de chamadas, contatos e outras informações pessoais. Muitas vezes, a instalação ocorre quando alguém próximo tem acesso ao aparelho da vítima, mas também pode acontecer por meio de aplicativos disfarçados. A legislação prevê pena de prisão para quem pratica perseguição, seja no ambiente virtual ou presencial. E as mulheres estão entre as principais vítimas desse tipo de violência, como explica a nossa Jaqueline Naujorques.
5: Primeiro, a gente tem que diferenciar o que é o stalking real da maneira que o brasileiro se refere a, por exemplo, criar um perfil fake e ficar observando o perfil de outra pessoa. O stalking é contato, é uma pessoa manter um contato indesejado com alguém, insistir numa presença, insistir em xingamentos, em estar o tempo inteiro tentando manter contato com uma determinada pessoa. É muito sutil esse entendimento, porque quando se fala em stalking, a pessoa simplesmente te transforma num alvo do seu ódio ou num objeto de desejo. Das duas maneiras, qualquer contato que seja indesejado e mantido com uma pessoa de maneira reiterada, quer dizer, aconteceu duas vezes, é stalking. Isso é considerado sim. Os tipos mais comuns hoje, eles são justamente virtuais. É a pessoa que mantém um contato através de comentários, uma pessoa que responde mensagens privadas ou envia mensagens privadas. É qualquer necessidade de contato que essa outra pessoa tenha e que seja indesejada.
3: O perigo vai além das telas e, segundo a jornalista, quando o stalker não consegue a atenção ou a resposta que espera, ele pode intensificar a perseguição e buscar outras formas de se aproximar da vítima.
5: Nós temos 6 tipos de stalkers. No Brasil, os mais comuns são o que é considerado o apaixonado, que é o cara que transforma essa pessoa num objeto de desejo. Isso tanto pode ser, por exemplo, um homem como uma mulher, uma ex-namorada, alguém que por alguma situação pessoal queira manter esse contato. E a gente tem o tipo que é o mais perigoso, que é o hater, né? O cara que mantém um contato reiterado com uma determinada pessoa para odiar. E esse é o mais complicado e o mais perigoso. As mulheres, principalmente, não podem ignorar o risco que significa mensagens reiteradas, especialmente de ódio ou de contato na rede social. Quando eu fui vítima, o que mais me preocupava é que se alguma coisa acontecesse comigo, a justiça talvez fosse procurar, não sei, algum ex meu e não o cara que me ameaçava diuturnamente na rede social. Então hoje a lei já nos aponta para essa direção e é por isso que a gente tem que aprender a denunciar. Muitas vezes as próprias instituições de justiça não estão preparadas e você tem que entender de lei do stalking para chegar lá e dizer: eu quero fazer um boletim por perseguição reiterada.
2: Muito bem, 7 horas e 29 minutos. Lembrando que o trabalho da Jaqueline Naujox aqui em Campo Grande, Mato Grosso do Sul, e muito na Morena FM, foi que inspirou, que atentou para o Brasil olhar isso aí com calma, com atenção, e criar, né, a lei que combate esse tipo de crime. Mas quando é hora de procurar ajuda? A orientação é buscar apoio e registrar a ocorrência assim que o perseguidor começar a afetar a rotina, a segurança ou a saúde emocional da vítima. Sinais como medo constante, mudanças de hábito, insistência em contatos indesejáveis e tentativas de invasão de contas ou dispositivos eletrônicos podem indicar um caso de stalking. Especialistas alertam que reunir provas e procurar as autoridades o quanto antes é fundamental para interromper a perseguição e garantir proteção à vítima.
5: Então tem que procurar a delegacia imediatamente. Se na sua cidade não tiver delegacia de crimes cibernéticos, pode procurar uma delegacia comum, desde que esse crime seja denunciado como stalking, porque aí a responsabilização é diferente e é mais rápida. E existe aquela diferença básica, né? Por exemplo, se é um ex-namorado, uma pessoa com quem você teve algum tipo de vínculo, aí é Maria da Penha. A lei do stalking, ela é destinada apenas para quem não tem contato com a pessoa, né? Que é uma pessoa aleatória que decidiu que iria te perseguir de alguma maneira e não envolve, então, relacionamentos no escopo da lei. Stalking é crime e a gente não pode ignorar, porque realmente escalonando pode tomar uma proporção muito ruim.
3: Um banco vermelho agora está instalado dentro do shopping da capital. Ele não está ali por acaso, foi colocado neste mês pela Polícia Federal e lembra desse banco vermelho? Faz parte da campanha nacional de enfrentamento à violência contra a mulher e ao feminicídio. Ele é um símbolo e convida a sociedade a refletir sobre a gravidade desse problema. Ali tem um painel informativo reforçando a importância da denúncia e da prevenção, com os canais de atendimento à mulher. 180, Central de Atendimento à Mulher, 190 da Polícia Militar para situações de emergência.
2: É o ideal que não tivesse necessidade, né? Mas já que tem, né, Bruna? 7h32, vamos voltar para a redação. A Mari está pronta para mais informações do portal Primeira Página. Mari?
6: É isso, Tonhão. Bom dia novamente, pessoal. Ó, vamos aqui com o nosso segundo destaque da manhã. Você, ouvinte, sabia que a obesidade infantil ainda preocupa em Mato Grosso do Sul? Dados do Sistema de Vigilância Alimentar e Nutricional aqui do estado mostram que em 2025, 4,77% das crianças de até 5 anos, acompanhadas pela rede pública, apresentavam obesidade. E entre crianças de 5 a 10 anos, o índice foi de 9%. Especialistas alertam que o excesso de peso na infância está ligado ao consumo de alimentos ultraprocessados, ao sedentarismo e ao aumento de tempo em frente às telas. Além disso, pode aumentar os riscos de doenças como diabetes e hipertensão. A Secretaria de Estado de Saúde reforçou que o acompanhamento regular do peso e da altura nas unidades de saúde é fundamental para identificar precocemente os casos de sobrepeso e obesidade aqui no estado. É isso, pessoal. Volto com vocês.
3: Obrigada, Mari. Até amanhã. Intervalo no ponto. Voltamos em instantes.
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2: Bom dia, ótima semana para você, agora 7h34.
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3: Campo Grande agora tem lei para proteger os IPs, mas com um limite. Quem traz os detalhes é Alexia Schumacher.
9: A ideia do novo Programa Municipal de Arborização Urbana, criado pela Prefeitura de Campo Grande, é garantir que a cidade continue verde, mas sem perder a diversidade do cerrado. Por isso, ficou definido que os IPs não podem ultrapassar 15% do total de árvores do município. Se o teto for atingido, os novos plantios vão priorizar outras espécies nativas para restabelecer o equilíbrio. Além de buscar parcerias com empresas privadas para ampliar a distribuição de mudas, a prefeitura quer envolver a comunidade. Moradores poderão atuar como voluntários no plantio e na conservação, desde que orientados pelo órgão municipal. Para incentivar a população, mudas de IPs serão doadas e campanhas educativas serão promovidas em escolas e bairros. Mais do que paisagismo, a nova lei foca na qualidade de vida. As metas incluem recuperar áreas degradadas, fortalecer a identidade da capital e melhorar o microclima, reduzindo as ilhas de calor e amenizando as altas temperaturas. A medida já está em vigor, mas o cronograma e os locais que vão receber os plantios comunitários ainda serão regulamentados. Alexia Schumacher, para o Primeira Página.
2: 7h36, tutores de cães e gatos de Campo Grande têm uma nova oportunidade para garantir atendimento veterinário de graça para os bichos de estimação, né? O consultório móvel da Superintendência de Bem-Estar Animal está no Jardim Noroeste a partir de hoje até a quinta-feira, tá? O atendimento é das 8 da manhã à 1 da tarde na Senador Vergueiro, próximo à Escola Municipal Rachid Saldanha. A equipe oferece avaliações, orientações aos tutores e encaminhamento para castração em clínicas credenciadas pela Prefeitura. Para ser atendido, é necessário apresentar CAD único atualizado, documento oficial com foto e comprovante de residência. As senhas são distribuídas no próprio local. A iniciativa busca ampliar o acesso aos serviços de saúde e bem-estar animal, especialmente nas regiões mais distantes do centro da cidade.
3: Tonhão, mais uma informação aqui, é importante para quem está ouvindo a gente nesse momento. Famílias de Juti interessadas em conquistar a casa própria já podem se inscrever no projeto Lote Urbanizado. O prazo começou nesta segunda-feira, segue só até quinta. O programa é destinado a famílias com renda mensal entre R$ 1.327 e 5.000.
2: Respira!
3: É que é tão difícil quando escreve, né, o número pra gente. Aqui tá escrito assim, ó, R$ 1.327.050.
2: Então deve ser R$ 1.327.
3: Exatamente.
2: Isso.
3: E ainda não foram beneficiadas por programas habitacionais dos governos federais, estadual ou municipal. As inscrições devem ser feitas presencialmente no CRAS de Juti, localizado na rua Olírio Bueno. Quem mora aí na cidade sabe identificar bem. A conclusão da obra fica sob responsabilidade da família contemplada, que tem até 2 anos para finalizar a construção e ocupar o imóvel.
2: Muito bem. Ó, se alguém ligar e falar assim, ó, bom giorno, eu quero falar com o galã Fabiano Arruda, aqui é o Carleto, né?
10: Será que eu tenho? Será que eu tava na pré-lista lá e não vi?
11: Já quer aplicar golpe, né?
2: Pode ser que é
11: já
2: golpe.
11: Quer aplicar golpe.
10: Tá, se eu não aparecer nos próximos dias, vocês já sabem o que, que aconteceu.
2: O Fabiano já tá aqui, vai ouvir com a gente essa notícia aqui, ó. A disputa que faz o mundo parar ainda nem começou e já está sendo usada por golpistas para fazer novas vítimas, né? Levantamento de uma empresa de segurança digital aponta que 34% dos internautas brasileiros relataram ter tido contato com golpes relacionados ao futebol nos últimos 2 anos. O percentual é quase o dobro do registrado no ciclo anterior. Os criminosos usam principalmente redes sociais e aplicativos de mensagens para oferecer ingressos, produtos e promoções falsas. Segundo o Procon de São Paulo, as reclamações relacionadas ao Mundial também dispararam nos últimos meses, com destaque para casos de não entrega de produtos e ofertas enganosas. Especialistas alertam que o uso de inteligência artificial tem tornado os golpes ainda mais sofisticados e difíceis de identificar. A orientação é desconfiar de preço muito abaixo do mercado, pesquisar a reputação de lojas e vendedores e evitar pagamentos apenas por Pix. Antes de realizar ou de finalizar uma compra, o consumidor deve conferir os dados da empresa e guardar anúncios, comprovantes e registros das conversas, né? Você compra um artigo para ver a Copa do Mundo, faz o Pix e aí, Bruna Mendes, fica esperando. E não chega.
11: Não chega nunca.
2: Não chega de jeito nenhum.
11: Mas, ó, não vem com essa conversa não, viu? Que se você for escalado, chegou? Você não vai trabalhar no dia. Isso é golpe.
10: Você vai ser contra?
11: Eu vou ser contra.
2: Bom
11: Tem
2: dia,
11: nada
2: Fabiano.
11: De ser escalado com o DMS.
2: Tá tudo bem?
10: Lá eu tô escalado. Tô aqui na primeira página também, escalado todos os dias Fabiano, com muito amor e carinho.
2: Fabiano atua em várias posições do campo.
10: O Diego fez uma entrevista com um professor que é do Projeto Social, que revelou o Ederson falando disso, né? Que ele era tão bom de bola que ele jogava em todas as posições. Importante, é impressionante como um menino, quando ele é talentoso, ele começa numa posição quando ele é pequeno, vai mudando ao longo da vida, mas isso significa a qualidade do atleta, né?
2: É, comigo aconteceu a mesma coisa.
10: Fabiano, né?
2: Eu jogava no meio, aí fui indo para beirada,
10: até chegar no banco. Bom dia para você, Tonhão, para Bruna, para o Celso. Ótima segunda-feira, ótima semana para os nossos ouvintes. Ô, Tonhão, tem um assunto para a gente trazer aqui que é com mais detalhes.
2: Para a gente tocar um dedo de prosa.
10: Importante, sobre um desafio aí para ser vencido, que não tem a ver com futebol, mas em relação à economia, que é algo importante. O Ministério das Relações Exteriores intensificou as conversas com os representantes da União Europeia na tentativa de destravar a negociação sobre a exclusão, né, da carne brasileira da lista de importadores pela alegação de uso excessivo de antimicrobianos na pecuária. Os antimicrobianos, né, são substâncias usadas para tratar e prevenir infecções em animais, e alguns desses medicamentos também podem funcionar como promotores de crescimento, assunto que você já trouxe, certo? Que nós estamos acompanhando também nos últimos dias. De acordo com interlocutores do Palácio do Planalto, integrantes do governo conversaram com integrantes do Bloco Europeu nos últimos dias, e o governo tenta então reverter essa decisão, pelo menos parcialmente, até que ela entre em vigor em setembro. Ao mesmo tempo, o Ministério da Agricultura e o setor privado buscam soluções técnicas para oferecer as garantias que os europeus solicitaram, ou seja, visitas técnicas presenciais aos criadores. O presidente da Associação Brasileira de Proteína Animal, o Ricardo Santin, afirmou que não há nenhum problema sanitário com a carne brasileira. E outros países vizinhos nossos continuam com essa operação do produto da carne bovina para o bloco europeu, como Argentina, Paraguai e Uruguai seguem autorizados a exportar. Em números, falando sobre números, sem a União Europeia, sem a União Europeia, o Brasil pode deixar de exportar quase 2 bilhões de dólares ao ano em carnes. Então, é mais um episódio em relação à questão sanitária do país, que precisa ser superado, entendido exatamente o que está acontecendo, né? O Brasil diz que não tem nenhuma irregularidade nesse processo, sim, mas mostra o desafio que é tentar fazer a diplomacia, as relações internacionais funcionarem para que isso não se converta em prejuízo, porque um bloco fechado, com as portas fechadas para a carne brasileira, e aqui quando a gente fala carne brasileira, Mato Grosso do Sul sente o impacto, porque é um grande produtor de carne bovina também, é uma barreira importante a ser vencida aí pela diplomacia brasileira, viu, Tonho?
2: É assim, Fabiano, vamos ser bem sinceros e honestos com o nosso ouvinte. Isso aí é retaliação comercial, né? Quando foi assinado o acordo União Europeia e Mercosul, os produtores, especialmente os franceses, espernearam, porque eles temem que os produtos produzidos, especialmente no Brasil, né, eles podem representar um risco aos mercados locais lá, né? Então assina, aí começa a criar esses entraves, começa a criar essas burocracias e procura alguma condição, né, para questionar, para interromper a compra, para fazer um agrado ao produtor local, né? Depois você não tem como sustentar essa decisão pelo aspecto técnico, libera essa situação, você causa um prejuízo para o produtor que está trabalhando corretamente, né, que se especializou na produção desse tipo de alimento, e reforça aquilo que a gente tem falado aqui há muito tempo, né, Bruna? O ideal desse mercado internacional é você não ficar refém de um comprador só. Quanto mais você diversificar e ampliar as suas possibilidades de negócios com outros países,
10: melhor.
2: Porque senão você tem um cidadão que está no comando de um país que é difícil entender e prever o que ele pensa a respeito de alguma coisa. É evidente que você vai ter prejuízo. Porque o cidadão acorda um dia e fala, não, eu vou satisfazer os meus eleitores do grupo tal e vou punir o país tal em relação a isso e pronto. Né?
10: E são vários episódios recentes que mostram essa necessidade da diversificação. Teve a taxação dos Estados Unidos, teve guerra Ucrânia-Rússia, agora essa do bloco europeu. Então é cada vez mais necessária essa frente de ampliação do mercado de produtos que são tão fundamentais para quando houver qualquer tipo de oscilação como essa, a economia não sofra tanto. Né?
2: Quando você vê a economia internacional, esses episódios são muito frequentes.
10: E como se os países ou outros países que consomem os nossos produtos não fossem também dependentes, né? Porque não tem muita outra opção para você ficar comprando carne bovina aí no mundo, não.
2: E não é só não ter outra opção, porque a carne que a gente tem... Exato,
10: Bruno. É qualidade.
2: A carne que a gente tem... Eu sinto muito um europeu se privar de comer um contrafilézão que a gente produz aqui, aquela costela.
10: Já ouvi até o barulhinho da grelha do churrasco agora.
2: Azar deles.
10: Ô, Tonho, eu queria só para me despedir ainda falando de economia, para a gente ter uma noção dos valores que envolvem o futebol e as seleções, né? É um levantamento que mostrou o peso dessas seleções em relação aos números, à economia. A França, dona daquele elenco cheio de estrela, foi, sim, apontada como a mais valiosa entre as equipes que vão disputar o Mundial. 1,53 bilhão de euros o valor do mercado, nossa, 9 bilhões de reais pela cotação mais atualizada.
2: A seleção francesa.
10: E o Brasil, a sexta posição. Nós estivemos nessa posição durante muito tempo. A primeira posição foi do Brasil, com tantas estrelas, sim, que nós reunimos numa mesma seleção. A sexta mais valiosa, com 912,2 milhões de euros, um valor de mercado de 5,37 bilhões de reais. Além da França, Inglaterra, a seleção brasileira fica atrás, então, de Espanha, Portugal e Alemanha. Só para a gente ter uma ideia de quanto movimenta em números, em economia, o futebol, um evento como esse que está chegando. Olha só a dimensão, então, dessas cifras em torno do mundo da bola, viu, Tonho?
2: Como muda rapidamente, né? Um site especializado fez um levantamento da seleção brasileira. O jogador mais valioso hoje da seleção brasileira é o Rayan. Mais de 100 milhões de euros é a cotação atual do Rayan.
10: Porque tem a ver com a promessa que ele é também, né?
2: O pelo
10: que ele
2: potencial, pode, né?
10: O que ele pode alcançar.
2: E é um cidadão que há 2 anos, né? Estava chutando bola nas ruas do Rio de Janeiro, né? E hoje é o jogador mais valioso da seleção brasileira.
10: Tá, então, o Mundial e os números também que cercam em torno. Só um exemplo, né? Fora o que essa indústria toda vai movimentar nos próximos dias.
11: Bom, daqui a pouquinho, no próximo bloco, tem o esporte. A gente vai continuar falando sobre o Mundial aqui. Tem a convocação sul-mato-grossense e tem as novas regras da Copa do Mundo também. Obrigada,
10: valeu, gente,
11: Fabi.
10: Até amanhã.
11: Até amanhã. A gente volta em instantes.

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2: Bom dia, 7h50.
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4: O Sistema Único de Saúde tem uma nova arma no combate a infecções graves. O Ministério da Saúde anunciou o início da vacinação com a Pneumo-20, causadora de doenças como pneumonia e meningite. O diferencial desta vacina é a proteção ampliada. É como explica para a gente a pneumologista Andréia Cunha.
5: Ela protege contra 20 sorotipos do pneumococo, que é a bactéria que mais causa pneumonia, que gera internação e complicações. Ela está ligada a uma proteína que faz com que essa imunidade seja mais duradoura. Em crianças pequenas, precisam de mais doses. Em pessoas adultos e idosos, uma dose é suficiente, porque ela evita complicações. E assim que essa vacina estiver disponível, quem entrar nos critérios para vacinação deve aproveitar e se vacinar para evitar casos graves de pneumonia. Acaba evitando também todas as infecções que essa bactéria pode causar, diminuindo bastante as chances de otite, amidalite, sinusites. Então é essencial.
6: Previsão do tempo.
4: Tempo muda em Mato Grosso do Sul e chuva volta a atingir regiões do estado a partir desta segunda-feira. Ainda em Campo Grande, a segunda-feira será marcada por sol entre muitas nuvens e até períodos de céu nublado. Mas a chuva mesmo deve começar a aumentar aqui na nossa região a partir de amanhã. As primeiras pancadas de chuva devem ocorrer entre o fim da manhã e a tarde, principalmente no extremo oeste, sul e sudoeste sul-mato-grossense. Nessas áreas, a chuva pode ocorrer com intensidade moderada e pontualmente mais forte. Então, no restante do estado, Campo Grande, incluindo nessa, a partir de terça-feira, começa essa área de baixa pressão que vai...
2: Pode chover
4: a partir de terça-feira, exatamente.
2: É uma boa notícia, né?
4: É uma boa notícia, porque a gente segue aqui com a umidade relativa do ar
2: baixa,
4: muito,
2: né?
4: Baixa, variando entre 21 e 30%, ou seja, situação bem complicada para a nossa respiração. Então, a possibilidade aumenta na terça-feira para a gente, mas a chuva avança mesmo a partir de quarta, viu? A partir do dia 10.
2: E a gente também falou que a gente está com um número de queimadas relativamente tranquilo, né? E porque a gente não está mais passando aquele período. Lembra que a gente passava 3 meses sem chuva?
4: Sim.
2: Aqui em Mato Grosso do Sul. Se essa chuva viesse, ela se confirmar, afinal de contas, trata-se de uma previsão, né, Bruna? É muito bom nesse sentido também, né? Você vai dar uma esverdeada aí na vegetação, isso é muito legal.
4: Então a gente vai ter essa semana um pouco mais chuvosa.
2: E frio.
4: Temperatura. Então, frio, Tonhão. Ah. O frio de... Como é que você fala mesmo?
2: Lengiacusco.
4: Lengiacusco?
2: Rengiacusco.
4: Rengiacusco?
2: É.
4: Cusco.
2: Cusco, é.
4: E eu costumo dizer que é de doer o osso.
2: É, como a gente fala lá no sul do Brasil.
4: É depois do dia 15, tá? Uhum. A gente vai ter as temperaturas caindo, sim, já agora, nesta semana. Mas a partir depois do dia 15, segunda quinzena do mês de junho, aí
2: pega.
4: É assim, ó, 3 graus, 0 grau.
2: 3?
4: 3.
2: 3?
4: 3, eu disse 3. 3.
2: 1, 2, 3?
4: 1, 2, 3. Como diz corumbaense.
2: É morador de Aquidauana?
4: É, eu sou de Aquidauana, mas eu adoro o sotaque de Corumbá.
2: Ai, ai, ai.
3: Esporte.
2: Bom, a gente falou lá no comecinho do primeira página de hoje que o Ederson jogador que deu os seus primeiros chutes na bola aqui em Mato Grosso do Sul, cria de escolinhas, jogou por times aqui do estado, foi convocado para a vaga do Wesley. Né? Primeiro, o lado triste, né? Você ser cortado de uma seleção brasileira, de qualquer seleção, né? Você ser cortado da seleção já é um motivo de muita dor, muita tristeza. Você ser cortado de uma seleção às vésperas de uma Copa do Mundo é uma situação muito triste. Eu vi a nota que o Wesley publicou, achei ele de uma força mental, de uma posição muito equilibrada. Eu não era extremamente fã. Eu era fã do Wesley, mas não era extremamente fã, não. Mas olha, conquistou meu coração a forma como ele enfrentou esse processo todo. Então você tem a tristeza de um cara que passa por essa situação e aí a alegria de quem acaba sendo beneficiado com isso, né? Então o Ederson vai convocado para a Copa do Mundo. A convocação dele, Bruna, também mostra um pouco da forma como a seleção vai se comportar, né? Então, provavelmente, ao não chamar um outro lateral, o Carlo Ancelotti deve mexer bastante em toda a defesa do Brasil. Porque o que você imagina era assim. Você imagina o Wesley, um jogador jogando pela direita e com mais liberdade para atacar, porque ele tem essa característica, e do outro lado, na lateral esquerda, você imaginava um jogador mais defensivo jogando por aquele setor. Ao abrir mão de um lateral direito, né, e colocando um zagueiro ali, que pode ser o Danilo, provavelmente o Danilo, ou pode ser o Ibanez, a lateral esquerda da seleção deve mudar também. Eu imagino que ele deve colocar um lateral que tenha mais liberdade para atacar, e aí eu acho que o Douglas Santos pode ser beneficiado e ficar com a vaga do Alexandre, porque o Alexandre é mais marcador, liberava mais o Wesley. A partir do momento que você vai colocar o marcador ali na lateral direita, você pode ter um lateral que apoie mais, e aí fica mais à disposição do Douglas Santos, né? Também mostra que o Ancelotti está pensando melhor em como a seleção brasileira deve jogar na Copa do Mundo. E essa convocação também me reforça a ideia de que o Brasil está abandonando o 4-2-4 para fazer um time mais encorpado no meio e jogar com mais jogadores por esse setor. Nesse aspecto, quem perderia vaga na seleção brasileira do time titular seria o Matheus Cunha. E eu acho que aí quem ganharia a vaga seria o Paquetá. Então são mudanças muito importantes na seleção brasileira, né? Ontem a gente teve o Grande Prêmio de Mônaco e a gente ainda vai falar mais sobre seleção brasileira, sobre as notícias da seleção.
4: Eu tenho só uma informação da Copa, eu sei que você vai mudar de esporte agora. A Copa do Mundo desse ano vai trazer mudanças importantes dentro e fora de campo,
2: isso,
4: viu? Além de ser a maior da história com 48 seleções, o torneio terá novas regras para reduzir aquele tempo de cera, combater o racismo e deixar o jogo mais dinâmico. Uma das novidades é a contagem regressiva para laterais e tiros de meta. Quem demorar demais para repor a bola poderá enfrentar posse ao adversário. Também haverá mais rigor contra atitudes discriminatórias. Outra mudança é nas substituições. O atleta terá apenas 10 segundos para deixar

0: né? E aí a gente fala mais sobre isso também. Ontem o Kimi Antonelli, acho que a gente está diante de um nascimento de um novo fenômeno no automobilismo, né? Venceu mais um grande prêmio, dessa vez de Mônaco, venceu de ponta a ponta. O cabra está disparado no campeonato de Fórmula 1, Bruna. E aí amanhã também a gente fala da rodada da Série B. Teve jogos nesse fim de semana. Hoje tem amistoso de Copa do Mundo com um gigante em campo, né? A França joga hoje à tarde. Ontem a Colômbia. A Colômbia fez dois amistosos seguidos, né? Venceu os dois. Ontem a Colômbia jogou. Hoje a França deve jogar mais uma vez. Aí amanhã também a gente comenta um pouquinho mais sobre essas partidas amistosas.
1: É porque a semana, Antonhão, tá só começando.
0: Graças a
1: Deus. E antes de ir embora, jovens de Campo Grande estão fazendo sucesso na internet com um projeto de animação que já passou de 200 mil inscritos no YouTube e acumula vídeos com mais de 1 milhão de visualizações. A Cidade Larelli foi criado por um grupo de adolescentes e transformou uma brincadeira entre amigos em uma comunidade de fãs espalhada pelo Brasil. Personagens inspirados em frutas e as histórias trazem referências ao nosso estado, inclusive ao tradicional Sobá de Campo Grande. O maior sucesso até agora é o clipe O Que Eu Senti, que ultrapassou 1 milhão de visualizações. E segundo os criadores, todo o trabalho é feito manualmente, sem uso de inteligência artificial. Estamos indo embora porque o Celcinho tá animado para mais uma semana. E ele tá prontinho aqui, ó, de fone no ouvido e preparado para a seleção musical. Eu agradeço a sua companhia, boa semana para nós, até amanhã.
0: Olha, e amanhã, a partir das 6h30 da manhã, nós estamos aqui, tá bom? Então que você tenha uma linda, abençoada segunda-feira e a partir dela, uma semana produtiva. Bom dia!
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3: Sempre muito feliz por estar com você em mais um dia, começando mais uma semana, viajando com você confortavelmente de...
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3: E essa temperatura que não sobe, né? 19 graus nesse momento, umidade do ar em 60%, máxima para hoje 28 graus, né? Por enquanto ainda algumas nuvens no céu, mas nada de chuva. Amanhã já pode começar a mudar esse panorama. Por hora, vamos aproveitar ao máximo essa segunda-feira com muita música boa, como essa de Tina Turner, que abre a nossa edição de hoje do Clássico.

Morena FM 107.1, sucesso de 1980 do Boca Livre. Quem tem a viola aqui no Classe Executiva? Antes ouvimos a Billie Eilish com Birds of a Feather, também Rob Williams com Feel e a Tina Turner abriu com We Don't Need Another Hero. Só clássico, né? Tá só começando a nossa semana e vai ser uma semana muito produtiva, tomara também muito saudável e muito feliz para cada um de nós. Participe conosco, 999-41-0107, para você interagir via WhatsApp com a Morena FM, a sua favorita.

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0: E como começa a semana nas ruas, Vivian Krajewski? Bom dia.
2: Oi, Celso. Bom dia para você, meu amigo. Uma ótima semana aos nossos ouvintes. A Azarã agora está bem crítica, porque tem lentidão em quase toda a extensão da via, mas um ponto mais difícil está entre Avenida Três Barras e Rodolfo José Pinho, e nos dois sentidos da avenida. Lá na Avenida Dom Antônio Barbosa, o trânsito estava parado e ainda é intensa a movimentação por lá. Inclusive, tem um carro parado na pista, bem no cruzamento com a Tamandaré. Olha, na Joaquim Murtinho, a situação também é complicada. Tem trânsito intenso ali no cruzamento das avenidas Ricardo Brandão com a Avenida Fernando Corrêa da Costa e mais ali perto da Ceará também. Outro ponto que está crítico aqui no centro é na Avenida Mato Grosso. Olha, vou falar para você, a Avenida Mato Grosso está bem complicada, principalmente no trecho que fica ali no cruzamento com a 25 de dezembro. Inclusive, também houve um acidente ali na Avenida Mato Grosso, só que é perto da rua Arthur Jorge. Então, muita atenção se esta é a sua rota. Celso, volto com você.
0: Valeu, Vivian. Obrigado.
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Morena FM 107.1, este é o Charlie Brown Jr., Meu Novo Mundo. Nick and Vance com Am I Wrong. Também ouvimos os Pet Shop Boys regravando o sucesso do Elvis, Always On My Mind. Já já tem o destaque de hoje na programação musical da Morena FM.

0: Morena FM, 8 horas e 32 minutos.
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0: É, não é fácil imaginar essa situação não, mas o Michael Bolton, cantor dessas baladas românticas que a gente ouve, tanto gosta na voz dele, antes de cantar baladas românticas, ele era um cantor de hard rock, rock pesado, e tinha uma banda de heavy metal muito legal, que inclusive abriu alguns shows pro Ozzy Osbourne, e ele tava pensando em ganhar um pouco mais de dinheiro com a música. A banda dele não tava indo muito bem, ele resolveu escrever uma música mais romântica e foi levar para uma gravadora. A gravadora ouviu ele cantando a música na demo e falou: olha, essa música é maravilhosa, só que a única pessoa que vai conseguir cantar ela com a emoção que a gente sentiu nessa demo é justamente você, Michael. E assim, ele resolveu mudar um pouquinho o rumo da carreira dele e começou a cantar, a partir dessa música de 1987, as canções românticas que tanto marcam a carreira de Michael Bolton. That's What Love Is About You, It's All About, é o nosso destaque de hoje, voltando ao ano de 1987. Boa viagem.

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2: A denominação Puy Fuissé é de um terroir de argila alcalina e colinas de calcário e está localizada ao sul de Beaune, na sub-região de Mâcon, e é dedicada aos vinhos brancos da uva Chardonnay. Puy Fuissé é uma denominação de village, são vinhos ricos, complexos e minerais. O Puy Fuissé Vinzelle é elaborado nas colinas do vilarejo Vinzelle, um vinho com notas de frutas cítricas, minerais e uma deliciosa maciez em boca, com notas aromáticas que lembram frutas brancas como pera e flores brancas, amêndoa e canela. Em boca é um daqueles brancos bem encorpados, amplos e com final longo. O Puy Fuissé Vinzelle passa de 6 a 8 meses em carvalho e pode evoluir uns 8 anos. A melhor sugestão de harmonização é com lagostas na manteiga, salmão com molho de ervas e batatas, ou ainda peixes mais intensos como manchova e massas com molhos de queijos gordurosos. Imagine só, Puy Fuissé Vinzelle é intenso e marcante e é do superprodutor José Drouin. Uma ótima manhã para você e agora vamos ouvir com Al Stewart, Year of the Cat.

Morena FM 107.1, 50 anos juntos, né? Os Eagles, Love Will Keep Us Alive, fechando a nossa primeira hora de classe executiva por aqui, nessa manhã de segunda-feira.

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Morena FM 107.1, esse é o One Republic com Country Stars aqui no nosso Classe Executivo. Kim e Boyz II Men também passaram por aqui, trazendo música boa para começar a nossa semana. Deixa eu agradecer os amigos que estão conosco nessa manhã, pessoas mais importantes do nosso dia. Júcia Morim, muito obrigado pela mensagem, boa semana para você também. Bom dia a Eliane, bom dia ao Conrado, ao Marcelo, ao Milton, também acompanhando a nossa programação nessa manhã. Que bom ter você conosco. E mais, o Vando Borba está acompanhando a rádio desde cedinho e está na audiência da Morena FM. Que maravilha!

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0: Morena FM, esse é o Michael Bublé, ele mesmo, Haven't Met You Yet, no Classe Executivo. Ouvimos também o BJ Thomas e o Gilberto Gil, grande Gilberto Gil, um dos grandes nomes da música popular brasileira. Importantíssimo para a nossa cultura em vários aspectos, né? Tá na hora da informação aqui na Morena FM.
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0: 9:30.
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0: E a Vivian Krajewski está de volta com mais informações. Bom dia mais uma vez, Vivian.
2: Oi, Celso. Bom dia mais uma vez para você e para todos. Quem está em busca de um emprego aqui na capital tem oportunidade hoje. Na FUNSAT, são 1.378 vagas disponíveis em 129 profissões diferentes. As oportunidades são oferecidas por 158 empresas e incluem funções como pedreiro, auxiliar de cozinha, leiturista, operador de caldeira e acabador de mármore e granito. Para quem ainda não tem experiência, tem 972 vagas como treinador remunerado. Entre as opções estão atendentes de lanchonete, motoristas de caminhão, caseiro e operador de produção. O painel também reserva 57 vagas exclusivas para pessoas com deficiência. O atendimento acontece até 1 da tarde na sede da FUNSAT, na rua 14 de julho 992 e também no Polo Moreninhas. Já eu volto com mais Morena News.
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6: Pois é, fã do sucesso que você não esquece. Temos percebido que as novelas estão fazendo um revival em suas trilhas sonoras. Muitos se perguntam por quê. Não vamos entrar em um debate musical antropológico. Afinal, o que queremos mesmo é acessar os seus arquivos emocionais com canções que marcaram e trazem excelentes lembranças e bem-estar a você. Preparado para acessar as mais profundas e adormecidas boas lembranças? Então, ouça um pedacinho dessa canção. Pois é, grande sucesso dos anos 70. Essa canção desperta, em nós, situações e pessoas que nem mais lembrávamos. A música tem esse poder, o poder de mexer com o nosso inconsciente e trazer de volta momentos que há muito estavam adormecidos. Vamos falar um pouquinho dessa música. Ela está entre as 20 canções que mais foram usadas em trilhas sonoras de filmes. Foi gravada no final de 1969 pelo grupo escocês The Marmalade, composta por Junior Campbell e Dean Ford, componentes da banda. Então vamos lá. Despertemos as melhores lembranças com Reflections of My Life, Marmalade.

Morena FM, Die Do My Lover's Gone. Um pouco de suavidade e tranquilidade numa segunda-feira. É necessário, né? Antes, o Bryan Adams com I Do It For You, Everything I Do, né? E ouvimos também nosso sucesso que você não esquece com a banda francesa Marmalade.

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Morena FM, The Beatles, Get Back. Quase terminando nossa segunda-feira de classe executiva, viajando por aqui junto com você, na sua companhia, que é sempre excelente. Obrigado por você escolher, por momentos ou por toda a nossa programação, estar conosco nessa manhã. Ótima semana para todos nós, que seja muito feliz a nossa semana. Daqui a pouquinho tem Vera Loyo e o Viva Easy, a partir das 10 da manhã. Tá chegando já. O Oasis é a banda responsável por encerrar o classe de hoje.

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Mandando aqui um abraço especial pra Laura, pro Jair, ouvindo a gente lá de longe, é na fazenda, e estão acompanhando a nossa programação aqui, claro, na nossa Rádio Easy. Você participa também pelo 99941-0107.

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Sucesso do Aha Cry Wolf, banda norueguesa e do New Wave Pop Rock aqui na nossa programação. As melhores músicas para você, sempre no 107,1. Antes você ouviu Pet Shop Boys com Being Boring, alto astral na sua segunda-feira para a gente começar muito bem a nossa semana.

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0: Match com Rude. Como eu disse, clima aí de alto astral para você, boas energias na sua segunda-feira, no seu começo de semana, né? Que tudo dê certo para você nesta nova semana que a gente começa juntos por aqui nos 107,1. Vamos agora de informação? Voltamos a falar com Vivian Karajewski.
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0: Olá, Vivian, bom dia para você novamente.
2: Oi, Vera, tô de volta. Bom dia a todos mais uma vez. Quem quer aprender uma nova habilidade e até garantir uma renda extra, tem uma boa oportunidade em Campo Grande. O Drive-Thru da Sustentabilidade vai ofertar oficinas gratuitas de pizza artesanal e mandalas nos dias 12 e 13 de junho. A capacitação de pizza acontece no dia 12, das 9 às 11 da manhã, com orientações sobre preparo, panificação e comercialização do produto. Já no dia 13, no mesmo horário, o foco será a produção de mandalas artesanais com reaproveitamento de materiais. As atividades serão realizadas nos altos da Avenida Afonso Pena, dentro da programação do Drive-Thru da Sustentabilidade. As vagas são limitadas. No portal Primeira Página, você pode encontrar uma reportagem com um link para se inscrever. O evento também terá distribuição de graça de mudas de árvores frutíferas e ações de educação ambiental. Já eu volto com mais Morena News.
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0: Michael Jackson, eterno rei do pop off the wall, aqui na nossa programação. Nós temos agora a bela mensagem, muito aguardada, aliás, do Pense Nisso.
1: 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A caridade do respeito. Você já parou para se perguntar o que é a verdadeira caridade? A palavra caridade, tão conhecida das pessoas e instituições a que ela se propõe, nem sempre é bem entendida. Raras vezes é bem praticada. De um modo geral, aquelas pessoas que se dispõem a exercê-la não se atentam para um detalhe muito importante. Estamos tratando com pessoas. Homens, mulheres, crianças. Todos têm, como nós, seus gostos, suas vontades. Como nós, eles gostam de algum alimento e não de outros. Apreciam uma fruta e não outra. Como nós, eles gostariam, por vezes, mais de um pedaço de chocolate do que um pão com manteiga ou margarina. Podem estar com fome, mas, como nós, sonham em saborear esse ou aquele prato. Então, seria válido nos perguntarmos o porquê que, nas nossas ações de voluntariado, se é que acontecem, devemos servir o mesmo alimento todos os dias. Não seria interessante variar o cardápio, oferecer algo mais aos nossos irmãos que precisam? Alguns talvez possam entender tal prática como luxo. Não é isso. Esta é apenas uma chamada para que voltemos a nossa atenção ao respeito. Seria importante nos colocarmos no lugar de quem está recebendo o prato de comida. Não gostaríamos que, vez ou outra, ele fosse diferente? Tivesse outro sabor? E se falarmos de roupas e calçados? Alguns de nós simplesmente damos sem permitir que a pessoa escolha por esse ou aquele tipo de doação. Muitos gostariam de receber um calçado que realmente pudesse usar, que servisse no seu pé. Temos a ideia equivocada de que quem está precisando de ajuda deve aceitar o que lhe seja ofertado. Muitos limpam o guarda-roupa, mas sem propósito. Sim, o necessitado engole sua vontade e veste o que lhe damos porque ele precisa. Quanto melhor se sentiria se lhe permitíssemos a escolha. Ainda que tenhamos as melhores das intenções, faltam-nos muitas vezes o gesto gentil de dizer: amigo, não sei se pode servir para você, mas é o que eu tenho. E se você tem condições de fazer melhor, faça. Isso é tratamento de um ser humano a outro ser humano, um irmão a outro irmão. Se você tem a disposição e condições de doar uma cesta básica a uma família, que tal escolher os melhores alimentos, como se fosse para abastecer a sua casa? Seja generoso. A recomendação de Cristo é de fazermos aos outros o que gostaríamos que nos fizessem. Então, temos que nos questionar se gostaríamos de vestir uma roupa de número 50 quando o nosso manequim é 42. Se calçaríamos um sapato 40 quando o nosso número é 36. Temos ainda que nos perguntar se comeríamos algo sem qualidade. Tudo pelo simples fato de que a necessidade nos visita. Olhemos aquele que nos busca com respeito, com compaixão. Se nada tivermos que lhe possa servir, que possamos dizer. Mas olhemos nos olhos dele. Falemos como quem se importa verdadeiramente. Muitos que buscam a caridade alheia são pessoas que, mais do que o pão, o leite, o abrigo, precisam de um coração que os abrace, de um olhar que os descubra visíveis, gente como toda gente. São mães que buscam corações sensíveis que os ajudem a manter vivos os filhos queridos. Há filhos órfãos que precisam encontrar uma mão estendida para os livrar das garras da morte. Há pais de família que, mesmo trabalhando de sol a sol, não ganham o suficiente para manter a família. Pensemos nisso e atendamos com respeito e amor as pessoas e famílias à nossa volta. Pense nisso, mas pense agora. Chegamos assim ao final de mais um Pense Nisso. 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
0: A música da vida de hoje é com Beatles, Something.

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3: Entrando no ar na hora do almoço, seu melhor acompanhamento. A gente já abre com o sucesso de Eric Clapton. Neste primeiro bloco tem também Steve Wonder e Marina Lima. Aliás, 2 horas de muitos sucessos para você, nacionais e internacionais.
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3: Eric Clapton abrindo com Tears in Heaven.

0: Marina Lima com Gata Todo Dia, antes Steve Wonder For Your Love. Você que está pelo trânsito aí de Campo Grande, vamos saber como é que são as ruas. A gente fala agora com Vivian Krajewski.
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0: Olá, Vivian, bom começo de tarde para você.
2: Oi, Vera, um ótimo início de tarde para você também e para todos. Tem um trecho agora da Avenida Afonso Pena que está intenso no sentido bairro, que fica no trecho ali que corta a Rua Bahia. Ali na Rua Ceará, o alto fluxo se concentra entre as avenidas Afonso Pena com Mato Grosso. Na Joaquim Murtinho, a gente percebe que tem agora lentidão em frente ao terminal Hércules Maimone. E mais para o centro, a Avenida Calógeras está ali com alto fluxo bem no cruzamento com a Avenida Mato Grosso. Vera.
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Dino Vanelli com Living Inside Myself, o romantismo, a música tranquila aqui pra você no seu horário de almoço. Antes, Caetano Veloso com Você é Linda. Uma hora em ponto, viramos a hora aqui da programação e já já tem Elvis Presley.

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Bill Medley aqui na nossa programação com You've Lost That Loving Feeling. Daqui a pouco nós temos mais sucessos e você participa aqui com a gente. Acesse também o nosso site morenafm.com.br.

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0: Bob Seger, Shame on the Moon. Antes você ouviu com Gilbert O'Sullivan, Alone Again. Informação agora de boa qualidade. Falamos com a Vivian Krajewski no nosso começo de tarde.
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0: Olá, Vivian, boa tarde para você novamente.
2: Oi, Vera, boa tarde para você mais uma vez. Boa tarde a todos. Professores e facilitadores do ensino superior já podem se inscrever em um prêmio nacional que reconhece o uso de jogos como ferramenta de aprendizagem. As inscrições para o prêmio Melhores Práticas do Desenvolvimento em Jogo seguem abertas até o dia 30 de agosto. No portal Primeira Página, você encontra um link para se inscrever. A iniciativa vai premiar 30 experiências pedagógicas que utilizam o jogo, projetos de extensão, oficinas e ações comunitárias. A premiação também quer identificar e divulgar boas práticas educacionais em todo o país. Já tem mais Morena News.
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Zé Ramalho na versão acústica de Chão de Giz, aqui na programação do Na Hora do Almoço, já já as nossas últimas, né, da edição dessa segunda-feira. Tem Susan Crofts, Spice Girls, continue com a gente.

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Spice Girls com Viva Forever. Vamos encerrando então esta edição do Na Hora do Almoço, desejando a você um excelente começo de tarde, uma ótima tarde de segunda-feira, que a sua semana chegue aí com muitas energias positivas. A gente termina com System Music Factory, Take a Talk. E já já por aqui, Júlia Ruda, no Sequência de Classe. Tchau, tchau e até amanhã.

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1: Uma excelente, uma ótima tarde para você de segunda-feira, hoje 8 de junho de 2026. Depois da ótima companhia da Vera Loio, estou chegando para ficar com você até as 5h30 da tarde com sequência de classe coladinho com a Hora do Café. Ótima semana para você. Como é que foi o final de semana? Celebrou bons momentos? Descansou? Curtiu com a família? Então bora juntos para mais uma super semana. O nosso Sequência de Classe já está no ar. E a primeira do Sequência de hoje, John Lennon com Woman.

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Só hoje com Jota Quest. Esse foi o primeiro bloco do nosso sequência de classe. Ouvimos Pink com A Million Dreams, It Might Be You, Stephen Bishop e John Lennon também foram atrações por aqui. 999410107 é o nosso WhatsApp, você pode mandar a sua mensagem e vamos juntos interagindo nessa super tarde de segunda-feira, início de semana.

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107.1, Morena FM Easy, conectada com você, sintonizada com o mundo, Natalie Imbruglia com Torn. Ouvimos nesse bloco a Emily Sandé com Next To Me e Mark Anthony, a primeira atração deste bloco. Vamos juntos com o Sequência de Classe até as 4. Já já faremos uma pausa para aquele cafezinho especial. É a hora do café que chega em nossa programação.

0: Por NFM 2:32.
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Johnny Hates Jazz com Shattered Dreams. Esse é o penúltimo bloco da hora 2 da nossa programação. Ouvimos também 14 Bis, Linda Juventude e Bee Gees, Love So Right. Já já tem mais sucessos na programação da nossa segunda-feira aqui na Morena FM.

0: PM 15 para as 3.
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0: 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Fechamos a primeira hora do nosso sequência de classe desta segunda-feira, 8 de junho. Spin Doctors com Two Princes, Rugrat com New Order e Supertramp também foi atração nesta segunda-feira, 8 de junho, semana da Copa do Mundo. É, na quinta-feira começa o maior evento esportivo do futebol mundial. No sábado tem jogo da nossa seleção. Quais são as suas expectativas, as perspectivas, o seu palpite quanto à seleção? Já entrou no bolão da empresa, da família? É, vamos torcer. Muita gente não está muito otimista, né? Com a escalação do time, a maneira como joga, mas vamos ver. O importante é ver nas quatro linhas como é que a seleção brasileira se comportará. E a torcida sempre, né? Sempre vamos torcer pela nossa seleção. Já já eu volto com mais sucessos e começando mais uma hora do nosso Sequência de Classe. 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Morena FM, pontualmente 3 da tarde.
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4: O inverno está chegando, mas mesmo nos dias mais frios, manter a prática de atividades físicas é fundamental para a saúde.

Regressamos para meados dos anos 80, 1984. Vinícius Cantuária, Só Você, um grande sucesso. Essa música foi regravada pelo Fábio Júnior em 1997, também fez muito sucesso. Sweet Dreams com Eurythmics, com Kylie e Michael Jackson, com Paul McCartney, foi a primeira atração deste bloco, abrindo a hora 3 da nossa programação do Sequência, que vai até às 4 da tarde. Já já, das 4 às 5 e meia, tem a Hora do Café, e às 5 e meia tem o nosso Happy Hour com músicas e informações no seu finalzinho de tarde e início de noite.

0: Morena FM, 3 horas e 17 minutos.
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O vocalista da banda Journey, Steve Perry, com Old Cherry. Deixamos mais um bloco do sequência. Ouvimos Alessi com Sad Songs e Earth, Wind and Fire com After the Love Has Gone. Foram atrações deste bloco. Fique ligado, já já tem informações. Tem mais uma edição do Morena News em 107.1.

0: Morena FM 3h32.
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0: Muito bem, é hora de atualizar as informações com a nossa repórter Alexia Schumacher. Oi, Alexia, boa tarde.
2: Olá, Júlio, boa tarde a todos. Quem tem formação técnica em radiologia ganhou uma nova oportunidade de trabalho em Mato Grosso do Sul. A Prefeitura de Batayporã abriu o processo seletivo para a contratação de 4 profissionais e formação de cadastro reserva na área da saúde. O salário é de pouco mais de R$3.000 para uma jornada de 30 horas semanais. É necessário ter ensino médio completo, curso técnico em radiologia e registro ativo no conselho da categoria para participar. As inscrições serão feitas exclusivamente pela internet entre os dias 11 e 12 de junho. Não haverá cobrança de taxa e nem prova escrita. A seleção será realizada por análise curricular e de títulos. Os profissionais contratados atuarão em exames de imagem e procedimentos relacionados à radiologia na rede municipal de saúde. No portal primeira página, você encontra a reportagem com o link para se inscrever. O Morena News volta já.
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Alex Warren com Ordinary, Kid de Abelha, Os Outros e Young Bloods também passaram neste penúltimo bloco do nosso sequência de classe desta segunda-feira. O Marcelo Moraes está em Jaguariúna, São Paulo, conectado à nossa programação. Muitíssimo obrigado pela audiência. Você que está aqui em Campo Grande, outra cidade, estado ou país, curtindo via plataforma Apple ou Alexa, que bom ter a sua companhia. Paulo Belmonte comentou sobre a Copa do Mundo. Não tem mais time bobo, não tem mesmo, né, Paulo? Inclusive, esse final de semana eu dei uma olhadinha no jogo do Marrocos, que é o primeiro adversário do Brasil no dia 13, e é uma seleção muitíssimo bem treinada. É bom o nosso time brasileiro ficar atento. É a Copa que começa nessa quinta-feira, já mobilizando muita gente na torcida. Já voltamos com o Paulo Vaz, que vai contar pra gente a história de um sucesso que você não esquece.

0: Morena FM, agora 15 para as 4.
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13: Olá, tudo bem? Eu sou o Paulo Vaz e está no ar mais uma edição do Sucesso que Você Não Esquece. Em 1994, o filme britânico Quatro Casamentos e um Funeral, com Hugh Grant e Andy MacDowell, foi uma comédia romântica de grande sucesso de bilheteria. O filme conta a história de um rapaz que tem dificuldades em assumir relacionamentos. Conhece uma jovem americana por quem se apaixona. No entanto, a situação deles só se esclarece 3 casamentos e 1 funeral depois. O tema musical principal do filme foi gravado originalmente em 1966 pelo grupo inglês The Troggs. Em 1994, a banda escocesa Wet Wet Wet regravou especialmente para ser a trilha especial do filme. Vamos recordar aqui no Sucesso que Você Não Esquece, tema do filme 4 Casamentos e um Funeral, de 1994, Wet Wet Wet, Love Is On The Round.

0: Eu sou Paulo Vaz. Até a próxima edição do Sucesso Que Você Não Esquece. Eu espero você. Bye.
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0: Muito bem, estamos encerrando a edição desta segunda-feira do nosso Sequência de Classe. Muito bem, com o Rock Nacional do Capital Inicial e Primeiros Erros. Ouvimos ainda neste último bloco do programa Keane com This Is The Last Time. E no sucesso que você não esquece, Love Is Around. Grande sucesso com Wet, Wet, Wet. O Sequência de Classe volta amanhã, terça-feira, a partir das 14h, comigo, aqui na Morena FM.
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0: The Hollies com The Air That I Breathe, a primeira da Hora do Café.

Essa é a grande Rita Lee, com um grande sucesso nem luxo e nem lixo. A Rita Lee começou sua carreira em 1963, participou de grupos como o Túlio's Trio e também o Teenage Singers, e depois em 64 com os Mutantes, e fez uma grande carreira com muitos sucessos a grande Rita Lee. Alphaville com Sounds Like a Melody e também Level 42, penúltimo bloco do nosso A Hora do Café. Fique ligado, já já tem informações do trânsito.

0: Morena FM, 5 horas e 18 minutos.
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0: Direto das ruas de Campo Grande, a nossa repórter Alexia Schumacher atualiza as informações. Como é que está o trânsito nessa tarde, Alexia? Boa tarde novamente.
2: Oi, Júlio. Boa tarde mais uma vez para você e a todos que estão acompanhando. Eu estou aqui na Duque de Caxias, na saída para Terenos, Cidrolândia e Rochedo. Por aqui está acontecendo uma obra de restauração da pista pelo DENIT. E durante o trajeto que eu estava vindo, a Duque de Caxias já estava bastante complicada, assim, tinha muito movimento, trânsito lento. Em seguida, eu terminei presenciando um pequeno engavetamento, mas ficou tudo bem. E dei sequência, então, até aqui para ver como é que estava. Nesse momento, o trânsito está em pare e siga. Já tem uma longa fila formada aqui em direção a Campo Grande. Do lado de Rochedo, mais uma fila. E a outra para o lado de Cidrolândia. Então, para você que tem que vir para cá, muita atenção, porque o trânsito está lento. Não adianta apavorar, ficar nervoso, estou com pressa, porque estão esperando aqui. De acordo com os trabalhadores que estão fazendo esse pare e siga, fechando e abrindo o trânsito, dentro de meia hora, mais ou menos, o tráfego será liberado. Amanhã retoma, então, as obras que estão sendo feitas aqui na Indo Brasil. Tá bom? Esse é o recado, fico alerta aí e daqui a pouquinho eu volto com outras informações do trânsito, Júlio.
0: Obrigado pelas informações, Alexia.
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Esse é o grande maluco, beleza? O Raulzito, tente outra vez, Raul Seixas. Um abraço pro Genivaldo Silva, Dirce, Júlia, Vitória e Cleonice, ligados na Morena FM nesta tarde de segunda-feira aqui na Hora do Café, que está terminando para voltar amanhã a partir das 16h. Muitíssimo obrigado por sua audiência e interatividade. Já já tem o Edgar Scaff com a sua comunicação vibrante de sempre para comandar o nosso Happy Hour. Semana espetacular, excelente para você. Finalzinho de tarde especial e uma noite super agradável. Vou deixar a minha última de hoje. Elton John com I Guess, That's Why They Call It The Blues. Tchau, tchau. Até amanhã.

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1: Muito bem, 5 horas e 31 minutos. Bom final de tarde. Bom início de semana. Hoje, dia 8 de junho de 2026, começa o primeiro Happy Hour da semana. Muito obrigado pela sua audiência. Você que ficou com o Júlio Arruda até agora, segue comigo, Edgar Scaff, até as 7h30 da noite. Você em casa, no carro, no trabalho. Legal, hein? Vamos seguindo aí já o último mês do primeiro semestre de 2026. Ah, vai começar a Copa do Mundo, enfim, tem muita coisa para acontecer ainda esta semana no mundo todo aí. Mas vamos para as notícias, né? O que você vai saber, o que iremos comentar nas próximas 2 horas. Presídio de Segurança Máxima de Campo Grande passa a adotar novo padrão federal de segurança. Após 33 anos, Ayrton Senna ganha companhia em recorde de Mônaco. Lewis Hamilton alcançou a marca histórica do tricampeão brasileiro de 8 pódios. Só que faltam mais 3 vitórias para ele ser, né, ganhar aí o Hexa, como o nosso Ayrton Senna foi lá em Mônaco. Consultório móvel da Superintendência de Bem-Estar Animal atenderá no Jardim Noroeste até quinta-feira. Brasil paralisa temporariamente a vacinação contra a dengue com o imunizante do Butantan. Filme Michael está perto de se tornar a maior cinebiografia da história do cinema. Tem ainda as atualizações do trânsito, indicadores econômicos, esporte e muito mais. O Happy Hour está começando.
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0: Sensacional, banda que fez um grande sucesso. Começou, né? Lá nos anos 80, a banda de synth pop londrina, chamada Erasure Sometimes. Agora 5 horas e 46 minutos. Bom finalzinho de tarde para você que vai curtindo aí o nosso Happy Hour. Comigo, Edgar Scaff, até as 7h30 da noite. Olha, o Senapen e a AGPen aqui de Mato Grosso do Sul iniciaram a implantação do projeto Padrão Segurança Máxima na Penitenciária de Segurança Máxima, claro, de Campo Grande. A ação faz parte do programa Brasil contra o Crime Organizado e tem como foco reforçar a segurança e o controle nas unidades prisionais. Nesta primeira etapa, o trabalho é voltado à capacitação dos servidores. A unidade de Campo Grande foi escolhida por sua importância e atualmente abriga 2.764 pessoas privadas de liberdade. O projeto prevê investimentos em tecnologia, inteligência, operações e qualificação profissional. Ao todo, 138 unidades prisionais estratégicas em todo o país devem receber as ações do programa. É isso, as informações para você aqui na Morena FM, segue daqui a pouquinho.
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0: Muito bem, 5 horas e 48 minutos. 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

6:00. Fechamos a tarde, está começando a noite desta segunda-feira, 8 de junho. Fechando aí mais uma sequência com Sister Sledge, We Are Family. Uma época de ouro, né? A era disco, lá no meados dos anos 70 até início dos anos 80 aí. Vamos saber a previsão do tempo para a nossa cidade, né? Nossa Campo Grande, claro, Mato Grosso do Sul. Olha, uma área de baixa pressão entra entre o Paraguai e o sul do país, mantém o tempo instável a partir de amanhã. O risco de chuva moderada com raios se concentra na região sul, sudoeste e oeste de Mato Grosso do Sul. Já no norte e no leste, o tempo fica seco e a umidade do ar segue baixa. E Campo Grande? O dia terá muitas nuvens e períodos de céu encoberto, mas a chance de chuva é pequena. As temperaturas na capital variam entre mínima de 17 e máxima de 28, e no horário da tarde está garantido um clima tão agradável, né? A máxima não vai passar dos 28 graus. A gente segue rapidamente para o intervalo e voltamos em instantes. Continue por aqui.

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das maiores bandas de pop rock do Brasil, Titãs, para dizer adeus. Agora são 6 horas e 16 minutos. Olha, o Ministério da Saúde suspendeu temporariamente a vacinação contra a dengue com o imunizante do Instituto Butantan. A medida tem caráter preventivo após o registro de 42 casos de reações severas e a investigação de 2 mortes suspeitas. Cerca de 500 mil pessoas já tinham recebido a dose, que vinha sendo aplicada em profissionais de saúde em municípios prioritários. O governo orienta quem foi vacinado nos últimos 21 dias a monitorar qualquer sintoma. O Instituto Butantan informou que vai colaborar com a Anvisa nas investigações e espera que a vacinação seja retomada com total segurança no início do ano que vem.

0: sensacional música de Bruce Hornsby and the Rage, The Way It Is. Agora 6 horas 21 minutos, bom início de noite. Nesta segunda-feira, 8 de junho de 2026. Olha, tutores de cães e gatos aqui de Campo Grande podem aproveitar o atendimento gratuito do consultório móvel da Superintendência de Bem-Estar Animal, que está no Jardim Noroeste até quinta-feira. O serviço funciona das 8 da manhã, vai até 1 da tarde, na rua Senador Vergueiro, próximo à Escola Municipal Rachid Saldanha. São oferecidas consultas veterinárias, orientações aos tutores e encaminhamento para castração. Para o atendimento, é necessário apresentar CAD único atualizado, documento com foto e comprovante de residência. As senhas são distribuídas no local.
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0: Seguimos agora com Alexia Schumacher. Boa noite, Alexia.
2: Oi, Edgar. Boa noite para você. Boa noite a todos que estão nos acompanhando. Sabe, Edgar, eu vim lá da Indo-Brasil. Acabei de chegar aqui pertinho já do centro, próximo ao complexo da TV Morena. E esse caminho que eu fiz pela Duque de Caxias, não tem lugar que não há um trânsito complicado aqui, outro complicado ali, dificuldade para a gente poder acessar a região central. E o trânsito está assim, mais volumoso entre a Avenida Mato Grosso, Rua Bahia, Ceará e José Antônio. Fluxo muito lento, muito trânsito, aliás. Na Bahia, há trechos com filas entre a Mato Grosso e Afonso Pena. E na Afonso Pena também tem movimento intenso, principalmente entre as imediações da 13 de Maio e Rui Barbosa. Outro ponto de atenção, como eu disse, é a Ceará. Lá tem lentidão em alguns cruzamentos da área central. Já na 14 de julho, entre as avenidas Afonso Pena e Mato Grosso, o tráfego segue carregado. Além disso, ainda temos a Avenida Ginter Hans, próximo ao anel viário, que está com pontos engarrafados e formação de filas. Outro ponto de atenção são as obras que estão sendo feitas na região central. Apesar de estarem sinalizadas, elas contribuem para essa redução da velocidade e deixa o trânsito mais lento. É isso, Edgar. Amanhã eu volto com outras informações do trânsito. Eu espero você também e a todos que acompanham a Morena FM. Até amanhã.
0: Certo. Até amanhã. Muito obrigado, Alexia, pelas informações.
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Pois é, esse é o Little Texas, a música My Love, aqui no nosso Happy Hour, 6 horas 32 minutos. Olha, mesmo 15 anos após a morte, Michael Jackson continua movimentando multidões. O filme Michael está perto de se tornar a maior cinebiografia da história do cinema. Desde a estreia, no fim do mês de abril, a produção já arrecadou quase US$ 900 milhões em todo o mundo. Agora, falta pouco para ultrapassar Bohemian Rhapsody, né? Longa que fala sobre a vida de Freddie Mercury e da banda icônica, banda Queen, que detém o recorde atual. É isso aí. Bom, nós seguimos aí para mais músicas e já voltamos na sequência agora, mais músicas. Então vambora, simbora lá, porque as músicas, os grandes clássicos, não param por aqui não. A gente continua até às 7:30 da noite. Agora tem Breaking Band, This Is Jeopardy.

0: 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Música do Talk Talk de 1984, nessa linha do Doug Dalbert, It's My Life, que também já é, né? Tá na linha de flashback também. Legal, ficou muito bacana. Olha, o GP de Mônaco de Fórmula 1 teve vitória do jovem italiano Kimi Antonelli, que conquistou o quinto triunfo seguido na temporada de Fórmula 1 e ampliou a liderança do campeonato. Mas um dos assuntos mais comentados nesse fim de semana foi Lewis Hamilton. Ao terminar a prova no pódio, o britânico chegou a 8 pódios em Mônaco e igualou a uma das marcas de Ayrton Senna no Principado. Mesmo assim, o recorde mais importante continua nas mãos do ídolo brasileiro. Ayrton Senna segue como o maior vencedor da história da corrida, com 6 vitórias. Após a prova, Hamilton disse que Senna continua sendo seu piloto favorito e admitiu que ainda sonha em se aproximar dos feitos do tricampeão. Mais de 30 anos depois, o nome de Ayrton Senna segue como referência máxima nas ruas de Mônaco. Inclusive, o próprio Kimi Antonelli, o menino, ainda tem 19 anos de idade, já está esse fenômeno na Fórmula 1. Disse que desde pequenininho ele assistia aos vídeos, né? Claro, aos vídeos de Fórmula 1, de Ayrton Senna, que também é fã de Ayrton Senna. Mesmo que sem ter conhecido o Ayrton Senna, sem ter visto o Ayrton Senna correndo, né, nas pistas aí. Bom, a gente segue agora com o intervalo comercial, que tem, inclusive nesse break, tem cerveja para descontrair, e já voltamos.
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3: Está começando mais um Cerveja para Descontrair. Hoje nós vamos falar de um estilo que nasceu das American IPAs, que é o Double IPA ou Imperial IPA. Normalmente, uma Imperial IPA, ela é muito mais lupulada e alcoólica do que uma American IPA. Essa é a principal característica. Ela tem uma intensidade de lúpulo, uma intensidade de amargor muito mais forte e também tem uma nota alcoólica mais intensa. Normalmente, uma American IPA vai até 7, 7.1. As Double IPAs começam a partir de 8% de graduação alcoólica. Então é uma cerveja mais forte, mais pujante. É, para aqueles que não estão muito acostumados com intensidades de sabores, uma Double IPA é extremamente impactante no início. A pessoa fala, nossa, como que uma cerveja pode ser tão amarga, tão encorpada assim? Essas são consideradas as chamadas cervejas extremas, as cervejas que trazem realmente uma intensidade muito grande para o paladar. É muito perceptível também, nesse tipo de cerveja, uma nota mais alcoólica, uma nota de álcool mais intensa, que é muito característico até pela formação e pelo processo de produção destas cervejas. Outra característica importante das Double IPAs são cervejas que, no processo de harmonização, normalmente você precisa sempre de um prato um pouco mais forte, também mais intenso, né? Você nunca pode tentar harmonizar uma Double IPA com algo que seja um pouco mais delicado, porque senão a cerveja acaba dominando toda a cena. E aí, gostou do nosso programa de hoje? Nós vamos ficando por aqui. Eu agradeço a sua audiência. Cerveja foi feita para descontrair, com muita moderação e responsabilidade.
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0: em 1983 trouxe essa banda lá no ápice das músicas nacionais mais tocadas em todas as rádios na época, né? A banda Brilho, Noite do Prazer. Agora, 7 minutos para as 7 da noite. Olha, quem pretende viajar nos próximos meses pode encontrar menos opções de voos. Pois é, a Latam, ela confirmou que reduziu a operação em junho e vai repetir a medida em julho. O motivo é o aumento dos custos com combustível, impactado pelo conflito lá no Oriente Médio. Segundo a companhia, o corte é de cerca de 3% nos voos programados. Já a Azul também anunciou que está diminuindo a oferta de passagens pelo mesmo motivo. O querosene de aviação é um dos principais gastos das empresas aéreas e representa quase metade dos custos operacionais do setor. Com isso, companhias no Brasil e em outras partes do mundo estão revendo rotas e ajustando a oferta de voos para enfrentar o cenário de incertezas. Bom, a gente segue agora. Tem mais um clássico do ouvinte, né? Chegou a hora? Então vamos nessa.
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legal, Bostonamenta. Essa música é um grande clássico, né, dessa banda sensacional, sucesso lá nos anos 80. Olha, a Agência Municipal de Habitação aqui de Campo Grande divulgou nesta segunda-feira a lista definitiva dos 30 contemplados com moradias populares no condomínio residencial Jardim Antártica, aqui em Campo Grande. O empreendimento faz parte da faixa 1 do programa Minha Casa Minha Vida. A relação dos beneficiários foi definida após análise de documentos e a confirmação dos critérios exigidos pelo programa. Olha, o reordenamento dos candidatos levou em consideração o sorteio realizado em dezembro do ano passado. Os nomes dos contemplados e dos desclassificados estão disponíveis no Diário Oficial de Campo Grande.

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0: clássico do final dos anos 70, hein? Grande Bee Gees, o trio Bee Gees, né? Dos irmãos Bee Gees, How Deep Is Your Love? Quero mandar um abraço aqui para o Arnaldo Ferreira Júnior. Arnaldo, um abraço para você, obrigado pela sintonia. É que está aí curtindo a programação do Happy Hour Músicas e Informações. Nós seguimos agora falando nisso. Para fechar as informações dessa segunda-feira, a Copa do Mundo de 2026 já começa em clima de grande festa. A FIFA confirmou as principais atrações das cerimônias de abertura nos três países sede do torneio. No México, Shakira divide o palco com Burna Boy e apresenta a música oficial da competição. Já no Canadá, os destaques serão Alanis Morissette, que é canadense, né, e Michael Bublé. Nos Estados Unidos, o evento reúne Katy Perry, Anitta, a nossa Anitta aqui, Lisa do Blackpink e também Liza, né, do Blackpink e Rima in Future. A FIFA informou que os shows acontecem cerca de 90 minutos antes das partidas e novos artistas ainda podem ser anunciados. E tem mais, Shakira também está confirmada no show do intervalo da final, ao lado de Madonna e BTS, em um espetáculo inspirado no Super Bowl. Bom, é isso aí, são as informações para hoje e a gente já volta.
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da inglesa Jamiroquai, 7 Days in Sunny June. Muito bem, 7 horas 24 minutos, vamos chegando ao final do primeiro Happy Hour da semana, nesta segunda-feira, dia 8 de junho de 2026, te agradecendo pela preferência, agradecendo pelos comentários no nosso WhatsApp 999410107. A gente segue aí com mais uma edição do Clássicos da Morena. Eu não, né, porque eu já vou encerrando minha participação. Quem vem chegando agora e vai ficar com você até a meia-noite ao vivo aqui na Morena FM é o Val Barbosa. Valeu, grande Val Barbosa. Fique aí com o pessoal que vai estar curtindo durante essa noite a nossa programação aqui na original de Campo Grande, que é a Morena FM, a Rádio Easy. Eu vou deixando Come Back to Me, a música de Janet Jackson, para fechar o nosso Happy Hour. Fique bem, tenha uma ótima semana, uma excelente noite de segunda. Eu, Edgar Scaff, então amanhã com você, 5:30 da tarde. Tchau.

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2: Muito bem, boa noite para você ligado aqui em 107.1, noite de segunda-feira, dia 8 de junho. Começando mais uma super semana e eu desejo a você uma semana leve, uma semana especial, de bons acontecimentos, uma semana totalmente positiva, abençoada para todos nós. Que assim seja. Bom, a partir de agora tem o Clássicos da Morena FM. A gente traz aí os grandes sucessos do passado para você curtir, músicas que te fazem relembrar bons momentos, músicas que vão mexer com a sua memória afetiva, eu tenho certeza disso. Você vai gostar muito. E a partir das 22 horas, a gente segue até a meia-noite com o Easy Night. Vamos saber como é que está a temperatura em Campo Grande agora? 21 graus é a temperatura, umidade relativa do ar, 58%. Tá preparado? Tá preparada? Então aumente o volume. Tá na hora da nossa viagem aqui no Clássicos da Morena FM.
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2: A gente começa o clássico com esse som espetacular da banda Extreme, de 1990. Ela fez parte da trilha sonora da novela Páginas da Vida, no ano de 2006 e também 2007. Você confere agora More Than Words, Extreme. Aumenta aí o seu volume.

Esse é o som do Boca Livre, Toada, fechando aí o primeiro bloco do Clássicos desta segunda-feira. Tivemos Folhas com She Made Me Cry, Liverpool Express, e a primeira foi Extreme com More Than Words. 999-410-107 para você participar com a Morena FM, interagir, mandar a sua mensagem aí, o seu boa noite. Fique à vontade, estou aqui

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